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Eu mandava com ele, cara, uma lucheta lá, pra sair de fora, no mundo de fora. Acho que não deu bem, acho que não deu bem. Mas já com um sítio de 20 segundos.